tua vontade, assim na terra, aqui na terra, como nos céus. Dá-nos hoje o nosso pão de cada dia, sacia a nossa fome, perdoa as nossas dívidas, assim como perdoamos aos nossos devedores.

0: glória, toda glória, para sempre. Amém.
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2: Glória a Deus, estamos de volta aqui na Rádio Comunhão com Deus, a rádio do povo de Deus. Deixa eu anotar o pedido aqui de oração da nossa irmã Regina Sela. Minha irmã, vamos estar orando pela irmã, viu? Deus vai restaurar esse coração da irmã, viu? Tá inchado, mano. Vai, o Senhor vai desinchar ele, em nome de Jesus, tá bom? Vou estar anotando aqui, no final vamos estar orando ao seu favor. Glória a Deus. Você que precisa de oração também pode mandar aqui seu pedido de oração aqui na Rádio Comunhão com Deus. Vou estar anotando aqui para orar por você no final do programa, viu? Manuel Filho, que Deus abençoe. Obrigado por nosso perfil na Rádio Comunhão com Deus aqui nesta noite, viu? Glória a Deus. Vamos pro próximo pedido aqui de louvor. Deixa eu ver nossa irmã Laura Rodrigues, ou glória. Laura Rodrigues, depois da nossa irmã Laura Rodrigues, Silva Regina, depois discípulo Jackson, depois nosso irmão Defonte, depois nossa irmã Neide, todo mundo tá na live. Ribas também, Valdecino, todo mundo tá na live, hein? Ô glória, assim é bom. Deus abençoe a cada um. Nossa irmã Laura Rodrigues, então, pediu o louvor do Júnior Soldado Ferido aqui na Rádio Comunhão com Deus, a Rádio do Povo de Deus. Ele estava aqui, eu tinha colocado ele aqui. Olha só, pessoal, aqui embaixo. Olha o meu cara. Oh, meu Deus, tá gravado aqui no último programa. Tá bom? Obrigado, minha Laura Rodrigues, está sempre conosco aqui, viu? Nosso irmão Gustavo também, já é 18º pedido do nosso irmão Gustavo, viu? Ó, vamos lá então ao louvor da nossa irmã Laura Rodrigues. E eu volto já aqui na Rádio Comunhão com Deus para atender todos os pedidos. Ó, agora 21:09, 40 segundos limite para pedir louvor. 21:10 eu encerro todos os pedidos.
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0: Glória a Deus, estamos de volta aqui na Rádio Comunhão com Deus, a Rádio do Povo de Deus. Vamos continuar aqui com os pedidos de louvor, hein? Pessoal, já está encerrado os pedidos de louvor, tá bom? Vamos ser, somos bem criteriosos aqui, porque senão a gente não consegue atender todo mundo, né? A tempo, mas vamos aqui, encerramos já os pedidos de louvor, agora 21 horas e 14 minutos. Agora é só quem fez os pedidos, tá bom? Vamos lá agora, hein? Ó, depois de 22 pedidos de louvor aqui, nós estamos indo para, deixa eu ver, eu aqui agora, o oitavo pro nono, né? Oitavo pro nono pedido. Glória a Deus. Então vamos lá, nossa irmã Silvia Regina pediu aqui, Sara Farias, novidades. É o louvor que ela quer ouvir aqui na nossa rádio Comunhão com Deus nessa noite de quarta-feira, viu? Dia 13. Ô, glória. Deus abençoe nossa irmã. É, que está conosco aqui sempre nos ajudando. O nosso monitor não quer ajudar, mas a Silvia Regina quer, em nome de Jesus. Vamos juntos adorar a Deus aqui. Sara Farias, novidade de Eu Volto Já.
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2: Glória a Deus, estamos de volta aqui na nossa rádio Comunhão com Deus, a rádio povo de Deus. Bom, verá, pera aí que eu vou dar uma olhadinha, hein? Seu irmão pediu e eu não anotei ou se eu esqueci, viu? Glória a Deus. Agora 21h20, já encerramos, né, os pedidos de louvor. Agora é só quem fez o pedido até as 21h10. Temos bastante louvor aí, vem ô glória. Mas vamos lá pro nosso novo, né, louvor aqui. Nosso irmão, o discípulo Jackson, ele pediu o louvor aqui dele, Entre Milhares. Ô glória, já tá prontinho aqui na nossa programação. Que Deus abençoe nosso irmão discípulo Jackson pela primeira vez, creio eu, que tá participando, né? Deus abençoe, viu? Vamos juntos conhecer o louvor aqui. E que Deus abençoe a vida de cada um que está participando e ouvindo também a nossa programação da Rádio Comunhão com Deus, a Rádio do Povo de Deus. Então vamos de louvor aqui, eu volto já para atender todos os pedidos de louvor.
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2: Aleluia, agora sim, estamos de volta aqui na Rádio Comunhão com Deus, a rádio do povo de Deus. Que Deus abençoe, né? Nosso irmão discípulo Jackson aqui, que Deus abençoe, viu? Volte sempre aqui, quem quiser, na Rádio Comunhão com Deus, a rádio do povo de Deus. Nos ajude aqui, viu? Que Deus abençoe, você estando aqui está ajudando, meu irmão. Ó, vamos lá. Vamos, agora, nosso irmão De Fontes, né? Glória a Deus, eu tinha colocado aqui o Restaura-me, Pai. Onde eu tinha deixado aqui, ô glória. Nosso irmão De Fontes tá lá no Rio de Janeiro, hein? Glória a Deus. Ah, não, deixei com o nome do nosso irmão cantor, De Fontes. Não é com o nome do louvor primeiro, né? Tá aqui em cima. De Fontes. Aqui, achei. Caído pro último lugar. Glória a Deus. Vamos lá, nosso irmão De Fontes lá do Rio de Janeiro tá conosco aqui. Ele sempre está conosco. Deus abençoe, né? Ele sempre participa da rádio. E quando pode, ele manda o louvor dele aqui na Rádio Comunhão com Deus. Já tá na nossa programação, viu, pessoal? Então ajuda ele em todas as plataformas lá. Ele tá falando aqui na nossa live, em todas as plataformas digitais, tá bom? Tem umas que eu não posso falar o nome, que é concorrente, né? Mas tem uma de vermelho de vídeo lá, pode seguir ele também, e nas outras plataformas também, e no TikTok. Irmão De Fontes, Deus abençoe sua participação, viu? Vamos de Restaura-me, Pai, e eu volto já já aqui para atender mais ouvintes. Nossa irmã Neide já já se prepara aí, irmã Neide.
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0: Estamos de volta aqui no aplicativo da Rádio Comunhão com Deus, a rádio do povo de Deus, viu? Deus abençoe a cada um que está conosco aqui nesta noite de quarta-feira, hein? Oh, glória, tem bastante louvor para passar aqui, meu Deus, mas vamos passar tudo. Nós vamos passar tudo, nem que nós passe do horário aqui, nós vamos passar todos os pedidos, tá bom? Agora vamos atender a nossa irmã Neide Aparecida. Glória a Deus, ela está aqui na live, eu já vi aqui a nossa 17ª telespectadora da nossa rádio Comunhão com Deus. E ela pediu aqui um louvor que eu gosto particularmente, do Jair Pires, né, minha irmã? Que Deus abençoe. Obrigado pelo seu pedido aqui, viu? Ô, glória. Vamos juntos aqui, né? Adorar a Deus com esse louvor. Ela pediu um Jair Pires Folha Seca, né? Que Deus abençoe nossa irmã Neide Aparecida. Volte sempre aqui, minha irmã. Que Deus abençoe sua vida. Vamos te louvor, então. Que aqui o louvor não pode parar, viu? É, já volto já com mais pedido de louvor.
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2: Glória a Deus, estamos de volta aqui no nosso aplicativo da Rádio Comunhão com Deus nessa noite. Noite abençoada de quarta-feira e eu nem vi aqui o pessoal que tá no nosso aplicativo. Meu Deus, esqueci aqui. Mas que Deus abençoe cada um, né, nessa noite. O povo tá conosco, Deus abençoe cada um do aplicativo da Rádio Comunhão com Deus, né? Vocês sempre estão conosco aqui nos ajudando. E Deus abençoe a vida de cada um. Olha para ajudar aqui. De novo, os meus monitores começam a esquentar, começam a dar umas apagadas, né? Oh, meu Deus, tá quente aqui dentro do estúdio, viu? É, tive que abrir as portas aqui, senão não consigo ventilar. Tem as três portas que lacram aqui, estão abertas e estou ouvindo até lá fora o barulho de fogos de artifício, né? Mas é assim mesmo. Vamos lá, pessoal. Que Deus abençoe cada um, viu? Em nome de Jesus. Vamos aqui para mais um pedido. Glória a Deus. A nossa irmã Vanduza, é isso? Está como Ribas de Tentura aqui, pediu louvor da Sara Farias. Com o rosto de Cristo, oh glória, que Deus abençoe nossa irmã Vanusa, viu? Deus abençoe. Acho que é a primeira vez aqui, né? Se não tiver enganado. Deus abençoe, fique conosco aqui sempre. Deus abençoe a vida de cada um de vocês que participa da Rádio Comunhão com Deus, tá bom? Então vamos em Sara Farias, no rosto de Cristo. Eu volto já já aqui na Rádio Comunhão com Deus, a rádio do povo de Deus.
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1: Glória a Deus, vamos voltar aqui de novo, hein? Oh, glória, Deus abençoe a cada um que está conosco aqui na Rádio Comunhão com Deus. Oh, meu Deus. Ah, essa tela está me ajudando demais. Oh, glória. Essa tela aqui que não está querendo deixar eu atender os irmãos, mas eu vou atender, viu? A nossa irmã Nazi Braga, deixa eu ver aqui o seu pedido, minha irmã. Tá bom? Deus abençoe a sua participação aqui. Obrigado por estar conosco aqui na Rádio Comunhão com Deus, a Rádio do Povo de Deus, né? Mais uma vez, juntos, né? Ah, aqui, deixa eu ver. Oh, meu Deus. Cadê aqui a tela? Some não. A tela some muito fácil. Oh, glória. Tá, acho que ela tá quando começa. Tá, parece que ela, né, ela me deixa na mão. Igual na segunda-feira. Ficou o tempo todo piscando, ó. Nem deixou mexer, não. Mas vamos lá. Glória a Deus. A nossa irmã Nazi Braga tá querendo ouvir o louvor aqui. Deus tremendo do nosso cantor Elias Silva. Oh, glória. Que Deus abençoe aqui a nossa irmã. Obrigado pelo pedido aqui mais uma vez na Rádio Comunhão com Deus, viu? Vamos lá, vamos seguir de pedido louvor pra gente terminar, tentar terminar o horário, mas não vai dar tempo, né? Vamos passar do horário pra pedir a todos os irmãos essa noite.
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1: Glória a Deus, estamos de volta aqui na nossa Rádio Comunhão com Deus, aqui no aplicativo da nossa rádio e na live também, viu? E Deus abençoe. Pessoal, tá vendo aqui nosso irmão Manuel, filho aqui. Blumenau tá 14 graus, aqui em Osasco tá 16. Quanto é que tá aí pra onde vocês estão, viu? E fala aí, agora 21 horas. Que horas é agora, homem do relógio?
2: 21 horas e 49 minutos.
1: 21 horas e 49 minutos. Não vamos passar do tempo, não tem problema não. Vou passar todos os louvores de todo mundo. Nosso irmão Veraldo tá dizendo que na Bahia, onde ele tá lá, tá 32 graus. Misericórdia, meu. Oh, meu Deus, tá quente demais nessa hora. Meu Deus, pra dormir é ruim, né, irmão? Rapaz, aqui o bom que o frio é pra dormir é uma maravilha. Glória a Deus. Nosso irmão Jonas Leal tá dizendo que lá no Rio de Janeiro tá 23 graus. 23 graus pro carioca já é frio, né, irmão? Morei no Rio de Janeiro, eu sei como é que era, né? Sempre a média é 30 e poucos graus pra cima. A noite é mais quente. Glória a Deus. Que Deus abençoe cada um que tá conosco aqui na Rádio Comunhão com Deus e também no TikTok, tá bom? Ó, deixa eu ver quem é o próximo participante aqui dessa noite. Já foi nossa irmã Nauzinha. A nossa irmã Helene Matos tá na live. Glória a Deus, que Deus abençoe. A nossa irmã Helene Matos, ela pediu um louvor aqui do João 20. Ela falou assim, qualquer cantor. Eu lembro que eu não tenho esse louvor aqui gravado, mas eu sei que bastante, né, cantor que canta esse louvor aqui. Então vamos pegar aqui um louvor que o nosso irmão pediu e vamos deixar quem aparece primeiro aqui. É sempre... Ah, tá aqui, ó. Vitor Santana, ô Glória. É esse aqui mesmo. Já foi tocado aqui na Rádio Comunhão com Deus. Então, irmão Helene Matos, Deus abençoe, viu? Vamos juntos ouvir aqui João 20. E eu volto já pra atender mais pedido de louvor aqui nessa noite de Rádio Comunhão com Deus.
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3: Prontinho, liberei o microfone do pessoal do aplicativo, agora sim. Né, consigo ouvir os dois, né, o aplicativo aqui e o pessoal da live do TikTok. Quando eu solto o louvor, o microfone ali, aí já consigo saber que o pessoal do aplicativo está nos ouvindo. Ô, glória! Deus abençoe a cada um que está conosco nessa noite, hein? 21h56. É, 21h56. O meu homem do relógio aqui não fala, né? Ô, glória! Vamos lá pro próximo participante aqui. Eu já estava chamando a nossa irmã Lindalva, mas ela não apareceu aqui. Eu vou pro nosso irmão Jonas Leal. Ele está conosco na live do TikTok, nosso décimo, né, telespectador da live aqui. Significa que todos, né, os telespectadores vêm por ordem de participação, por comentário, por curtida, por presente que vocês me mandam, né? Tudo que você faz aí influencia na sua posição na live. Então, quanto mais presenteia, mais curte, mais comenta, né, mais replica, mais compartilha, a sua posição é sempre a top, é sempre o primeiro, né? Nosso irmão de Fontes é o primeiro hoje. Ô, glória! Vamos ouvir aqui o louvor do nosso irmão Jonas Leal, que ele tá pedindo aqui, José Marcos, com o louvor Marta e Maria. É isso, meu irmão Jonas, né? Ele pediu aqui o louvor logo no começo do nosso programa. Que Deus abençoe a ele e a cada um que está aqui na nossa live do TikTok e também no aplicativo da Rádio Comunhão com Deus nessa noite, tá bom? Vamos de louvor, eu volto já.
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1: Deixou sua glória. Glória a Deus, que Deus abençoe a cada um que tá aqui na nossa live, viu? E no nosso ao vivo também, no aplicativo da Rádio Comunhão com Deus. Ó, vamos atender a nossa próxima participante aqui, nossa irmã Cássia Alves. Ô Glória, ela tá na live aqui, que Deus abençoe, acabou de curtir também a nossa live. Ó pessoal, vamos aqui atender a nossa irmã Cássia Alves, sempre tá conosco também, sempre ouve, assiste a nossa live, desculpa. Tá sempre conosco aqui, que Deus abençoe. Ela quer ver o Ederlon, é isso? Deixa eu ver o louvor aqui que ela colocou, porque tá com nome diferente. É o Erlon, quer dizer, desculpa. Erlon, criança aos meus olhos, é o pedido dela, viu? Ela colocou uma coisa aqui, mas o certo é criança aos meus olhos, pedido pelo canto, cantado pelo cantor Erlon, tá bom? É um pedido da nossa irmã Cássia Alves, que Deus abençoe a sua vida, viu? Fique sempre conosco, Deus abençoe o seu pedido. E vamos de louvor aqui, porque já passou do horário, mas vamos atender até o último pedido que foi feito até as 21 horas e 10 minutos na Rádio Comunhão com Deus.
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2: Glória a Deus, estamos de volta aqui na nossa programação. Ô, Glória, obrigado você, minha irmã Cássia Alves, obrigado pelo louvor. Eu não conhecia esse louvor não, viu? Obrigado, estou conhecendo pela primeira vez aqui, obrigado pelo pedido. É sempre bom ouvir outros louvores, né, que a gente às vezes não conhece, não é tocado aqui onde a gente está, né? Mas normalmente o pessoal às vezes esquece, né, que um louvor pode abranger só uma região. Mas eu particularmente não conheci esse louvor, mas que Deus abençoe, obrigado pelo seu pedido. E achei lindo esse louvor aqui na Rádio Comunhão com Deus. Volte sempre, minha irmã. Como sempre, volte sempre, minha irmã. Deus abençoe você, viu? Ó, vamos pro próximo pedido aqui. Nosso irmão Gustavo disse que o Eduardo fez o pedido. Então, é o pro Eduardo, tá na live, né? Que Deus abençoe o Eduardo. A Maria também, que Deus abençoe a irmã dele, né? Nosso irmão Gustavo, que tá sempre aqui conosco aqui também. Ó, ele pediu aqui, o Eduardo pediu louvor da Aline Barros, Jeová Jirê. Que Deus abençoe, né, ao pedido do Eduardo aqui nessa noite, né, de quarta-feira. Jeová Jirê cantado pela Aline Barros. E vamos de louvor aqui, né, e agradeço ao Eduardo pela participação dele nessa noite de quarta-feira. Vamos juntos, vamos já a gente encerra. Tem mais quatro louvores, ou cinco, e aqui a gente encerra com oração, tá bom?
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2: Glória a Deus, estamos de volta aqui na Rádio Comunhão com Deus, a rádio do povo de Deus. Deus abençoe cada um que está conosco nesta noite de quarta-feira, viu? Pastor Marco Antônio de Vegado, Pai do Senhor Jesus, Deus abençoe, obrigado por ter chegado aqui. Mesmo chegando quase perto do amém, né, irmão? Deus abençoe. Que horas são agora?
3: 22 horas e 16 minutos.
2: 22 horas e 16 minutos, passamos do horário aqui, mas não tem problema não. Vamos juntos aqui tocar todos os louvores que foram pedidos. Ainda falta 3 louvores, né? A nossa irmã Eliane Aparecida, eu olhei aqui, ela saiu da live, então... Né? Eliane Aparecida saiu da live. Vamos passar para nossa irmã aqui, que está conosco. Nossa irmã Regina Célia está conosco aqui nessa noite. Ela quer ouvir o louvor da Valesca Maísa, Sou Teu Pai. Que Deus abençoe a nossa irmã Regina Célia por estar conosco aqui nessa noite. E segurou aqui, ficou conosco até esse tempo para atender o pedido dela. Deus abençoe, minha irmã. Vamos juntos aqui adorar a Deus. E eu volto já para os dois últimos, depois desse louvor, os dois últimos pedidos. E depois a oração final.
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1: Glória a Deus, já voltei aqui na nossa Rádio Comunhão com Deus. Deixa eu olhar aqui que eu queria falar com o povo do aplicativo ouvindo, né? Ô Glória, que Deus abençoe cada um que tá conosco aqui no nosso aplicativo da Rádio Comunhão com Deus, ó. Hoje tá um pouquinho menos, né? Um friozinho aqui, acho que o pessoal um pouquinho saiu. Pessoal de Osasco, que Deus abençoe aqui. Eu tenho 4 ouvintes de Osasco, Deus abençoe. Saquarema, no Rio de Janeiro, tem uma. São Paulo, hoje tem 2 pessoas. Meu Deus do céu. Campina Grande, tem 2 na Paraíba. Macaé, eu tenho 2. Santarém do Pará, tem 1. Rio de Janeiro, capital, tem 1. Ô Glória, Peruíba, eu tenho 3. Aqui em São Paulo. João Pessoa, na Paraíba, eu tenho 1. Belo Horizonte, eu tenho 1. Tem 1 em Nuremberg, na Alemanha. Ô Glória, que Deus abençoe. E também na cidade de Londres, na Inglaterra, tem gente ouvindo a Rádio Comunhão com Deus hoje. Deus abençoe cada um, viu? Nossa irmã Cássia Alves tá falando que tá lá de Fortaleza. Isso, Fortaleza aqui na live. E o povo no aplicativo da Rádio Comunhão com Deus, tá bom? Vamos lá, pessoal. Penúltimo louvor da noite, Alcino Silva. Nosso irmão Beraldo tá querendo ouvir aqui. O irmão dele, Alcino Silva, com louvor pelas madrugadas, meu irmão. Tu colocou aqui só a madrugada, mas é pelas madrugadas. Cantado pelo Alcino Silva. Vou seguir ele lá na plataforma vermelha de vídeo, tá bom? Que Deus abençoe. Vamos ouvir aqui esse louvor pedido pelo nosso irmão Beraldo, que tá na live do TikTok. E que Deus abençoe a cada um que está aqui conosco nessa noite de quarta-feira. Fria, mas estamos juntos aqui adorando a Deus. Tá bom?
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1: Glória a Deus, olha só, hein? Que horas são aqui, homem do relógio?
2: 22 horas e 32 minutos.
1: 22 horas e 32 minutos, já passamos bastante do tempo, hein? Ô, Glória, tinha que terminar as 22. Mas como o pedido foi feito até as 21h10, eu falo que sempre vou atender até o último pedido. E aqui tá nosso último pedido da noite. Glória a Deus, nosso irmão Manuel Filho. Cadê nosso irmão Manuel Filho? Tá na live? Deixa eu ver ele aqui. Eu acho que ele sai da live. Glória a Deus. Manuel Filho, dá um alô aí, meu irmão. Se não tiver aí, eu vou estar encerrando a live, então. Vou estar indo já direto pra nossa oração. Deixa pronto aqui, achando que o irmão já está aqui. Tava até um certo momento, tava aqui, né? Conosco. Deus abençoe a senhora Josefa Freitas. Tá paz, meu irmão. Deus abençoe. Ó. Nosso irmão Manuel Filho, acho que saiu da live, né? Deixei preparado o louvor dele aqui. Então faz o seguinte, né? Já que ele saiu, é hora de orarmos, né? É hora de encerrarmos a nossa live, não é verdade? Que Deus abençoe a participação de cada um que esteve aqui conosco. Então nós vamos encerrar. Nosso irmão saiu, ele estava agora há pouco aqui, acho que uns 15 minutos atrás, estava na live saindo, então vamos ter que encerrar aqui a nossa live nessa noite através, né, de oração. Tá bom? Você que precisa de oração, manda pra cá, né? Deus abençoe cada um. Manda o seu pedido de oração. Vamos tá, então, passando aqui pra nós juntos orarmos, né? Nossa irmã Josiane, vamos orar por ela. Josiane, quem é Josiane, minha irmã? Josefa, vou tá colocando aqui, viu? Deixa eu vir aqui na lista de oração. Josefa tá orando pela Josiane. Glória a Deus. Josiane, tá bom? Menem, boa noite, amém. Ela tá na UTI. Ah, acho que eu tinha. Deixa eu ver aqui, minha irmã. Peraí. A irmã, sim, a irmã na última. Na segunda-feira, a irmã tinha pedido também, né? A irmã tinha falado que ela tava na UTI, é verdade. Tá aqui anotado, né? Deus abençoe, vamos estar orando por ela novamente, tá bom? Mais algum pedido de oração? Se não tiver, vamos juntos orar, fazer um momento de oração aqui nessa noite de quarta-feira, dia 13, hein? Deus permitiu mais uma vez, estamos aqui, hein? Ei, bom, o dia é hoje, o melhor dia é hoje, hein? Cássia Alves também tá pedindo oração, assim, deixa eu colocar aqui. Cássia Alves. Deus abençoe, ora pela saúde da sua irmã, amém, meu. Pela saúde, mano. Ô, meu irmão, que irmã tá tendo, meu irmão? Fala aí. Nossa irmã Marleide, sim, minha irmã Isa, já colocamos a irmã Leide, já está nas orações também. Vamos estar orando, viu? Para que o Senhor restaure a saúde de cada um de vocês, só Ele mesmo, para fazer um milagre na nossa vida, não é verdade? Então vamos fazer um momento de oração aqui? Vamos fazer um momento de oração para encerrarmos mais uma transmissão, né? Tumor cerebral, meu irmão. Vou estar colocando aqui a oração, no pedido de oração certinho. Vamos orar em favor da sua vida nesta noite. Eu tenho certeza que Deus vai ouvir a minha, mas a tua oração também, viu? Você que está do outro lado aí, você que está nos ouvindo nessa noite, você tem que usar a tua fé, né? O que eu posso fazer por você é orar, mas o Senhor, Ele quer ver você usar a tua fé nessa noite, não é verdade? É o esforço de cada um. Eu tenho certeza, se você orar com fé, o Senhor, Ele vai te atender. Nós passamos por muito problema, irmão. Nossa vida aqui na terra, quando aceitamos a Jesus, quando nos entregamos a Ele, é aí que começa a luta. Enquanto nós tá tudo bem no mundo aí, no, né, não aparece luta nenhuma. Quando você aceita Jesus, aí que começa, o inimigo começa atacar. Eu sempre falo para as pessoas que às vezes não são ainda cristão, que não aceitaram Jesus ainda. Enquanto você está no mundo, o teu alvo é desse tamanhozinho assim, bem pequenininho, nas suas costas. Mas quando você aceita Jesus, o alvo fica desse tamanhozão nas suas costas, né? Aí que o inimigo atenta. Enquanto você tá fazendo, tá no mundo, andando do jeito que o inimigo quer, não tá incomodando ele, né? Nada acontece. Às vezes acontece, mas tudo é permissão de Deus. Mas quando você tá no caminho, tá lutando, aí começa as batalhas. Porque o Senhor tá te moldando, né? É nesse momento que o Senhor nos molda. Molda o nosso caráter, molda tudo em nós. E ali é uma preparação. Será que a gente, por qualquer ventinho, qualquer problema, a gente deixa o caminho do Senhor? Creio que tudo isso é um, uma preparação para aquele grande dia, para ver quem está firme com ele até o fim. Dependente da luta, dependente, né, dos problemas, seja ele de saúde, financeiro, aquela pessoa que confiar e continuar firme com o Senhor até o final, é esse que vai vencer, é esse que vai subir, é esse que vai entrar pelas portas e é esse que vai ganhar a coroa da vida, não é verdade? Então aí você tem que continuar firme, apesar mesmo dos problemas, das dificuldades, da doença, da falta de dinheiro, do que for. Só não podemos perder a presença do Senhor, perder a presença de Deus na nossa vida, não é verdade? Vamos juntos, né? Orar ao Senhor, fazer um momento de oração. Você que está na sua casa, ó, aproveita, o pessoal também. Coloca um copo de água, onde você tiver, para ungir, para tomar, seja a roupa de um parente, o que for, coloca, ore também por eles. Tenho certeza que Deus vai fazer um milagre nessa noite. Tá bom? Vamos orar para encerrar mais uma transmissão aqui na Rádio Comunhão com Deus.
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1: Glória a Deus. Glória a Deus. Vamos juntos? Eu e você. Um orando tem efeito, mas imagine 2, 3, 4, 5, se toda essa nação orasse ao mesmo tempo, hein? Olha o efeito que tinha sobre essa terra. Não é verdade? Senhor meu Deus, eterno Pai, Pai bondoso, Pai digníssimo, Pai maravilhoso, o Deus Todo-Poderoso. Senhor, mais uma vez venho te agradecer nessa noite gloriosa que o Senhor nos trouxe aqui. Agradecer pela nossa manhã que tivemos, Senhor. Pelos momentos que tivemos nessa manhã, por abrir nossos olhos, respirar mais uma vez. Pela dádiva da vida que o Senhor nos deu. Te agradeço mais uma vez, meu Pai. Às vezes somos um pouco ingrato, esquecemos, meu Deus, de agradecer por tudo que o Senhor já fez em nossas vidas, pelo que o Senhor faz cada dia e ainda fará. Às vezes, meu Deus, somos muito ingrato por todas as bênçãos e benefícios que o Senhor nos deu. Mas hoje, meu Pai, eu quero te agradecer. Ser grato pela tua palavra em minha vida. Ser grato por tudo que o Senhor fez, meu Deus, até hoje. Pai, nesta noite, agradeço pela vida de cada ouvinte e cada telespectador que aqui está, Senhor. Pai, cada um fez o seu pedido especial. Uns pediram oração para um ente familiar. Outros pediram oração por si próprio, Senhor, pela saúde. Outros pela uma libertação familiar. Pai, eu não sei como ajudá-los através da minha vida, no sentido de eu estar lá para ajudar, Senhor. Mas aqui, Pai, o que eu posso fazer por eles é orar, é clamar junto com eles, Senhor. Porque eu sou limitado, Senhor. Eu não tenho poder para nada. Mas o poderoso é Tu, Senhor. O Senhor que tem o poder nas mãos. É o Senhor que está em todo lugar. É o Senhor que vê tudo, ouve tudo, Senhor. É o Senhor que é onipotente, onipresente, onisciente, Senhor. E eu entrego neste momento, meu Deus, a vida de cada um deles em Tuas mãos, Pai. Pai, aquela pessoa que precisa de um momento, meu Deus, daquela parte espiritual, ao qual, meu Deus, tem sofrido ataques espirituais. Senhor, muitos estão fracos na fé, muitos estão fracos na caminhada, mas eu te peço neste momento, Senhor, que o Senhor possa aumentar a fé de cada um, Pai. Que o Senhor possa vir, meu Deus, dá o vigor a eles para continuar, meu Deus, firme na caminhada. Outro, Senhor, precisa de um milagre, meu Deus, na parte da saúde. A nossa irmã precisa de um milagre nesta noite, Senhor. Nossa irmã Cássia, nossa irmã Maísa pediu oração também para a irmã dela, que consegue dormir. A Josiane, que está na UTI também, Senhor. O Pai, eu te peço, vai encontrar cada uma delas neste momento, Senhor. Coloca tuas mãos poderosas agora, Senhor. Tira essa enfermidade. Arranca essa enfermidade agora, pelo poder do teu nome. Se for tua vontade, Senhor, faça o milagre acontecer na vida delas. E elas vão voltar aqui, Senhor, para contar o milagre, Pai. Eu te peço em nome de Jesus. Tu conhece o coração de cada uma delas. Sabe o que elas estão passando neste momento, Senhor. Pai, aquelas pessoas também que pediu oração pela parte financeira, Senhor. Pela saúde financeira delas, Senhor. Pai, o Senhor é o dono de todo ouro, toda prata, Senhor. O Senhor, meu Deus, tem o poder nas mãos para transformar pedra em ouro, para transformar pedra em diamante. Mas eu te peço agora, Senhor, não deixa, Pai, os teus filhos passar, meu Deus, por dificuldade. Pai, enche o celeiro deles. Abre a porta do emprego, Senhor. Que eles venham, meu Deus, multiplicar, Pai. Que eles venham ser prósperos na vida deles. Que eles venham também, Senhor, abençoar a Tua obra. Pai, eu te peço nesta noite, aquela pessoa que está, meu Deus, vivendo num momento das drogas, Senhor, nos vícios. Eu te peço, meu Deus, venha libertar essas almas. Essas almas que o inimigo tenha, meu Deus, trancado, Senhor, algemado, meu Deus, no vício. Eu te peço em nome de Jesus, vai de encontro a elas agora, Senhor. Quebra todo aguilhão. Quebra toda barreira, Senhor. Abre a mente deles, Pai. Liberta essas almas, Senhor. Que eles possam voltar para o teu caminho, Senhor, fazendo a tua vontade. Pai, a cada telespectador aqui presente, Senhor, vá na casa deles, Senhor. Faça um milagre, Pai. Guarda eles, guarda a família, Senhor, a cada um, a cada ente querido, Senhor. Guarda eles nesta noite. E que, se for da tua vontade, Senhor, eles possam estar conosco aqui novamente. Pai, eu entrego em tuas mãos a cada um deles nesta noite de quarta-feira. Pai, que eles tenham uma noite abençoada, guardada por Ti, Senhor. Que eles tenham lindos sonhos, Pai. Que eles tenham uma noite reparadora de sono. E que, se for a tua vontade, eles puderem acordar novamente, Senhor. Para estar novamente, Pai, seguindo a vida deles, seguindo o Teu propósito, Teus estatutos, Senhor. Eu Te agradeço em nome do Pai, do Filho e do Espírito Santo, e que todos digam amém e amém. Glória a Deus. Glória a Deus. Deus abençoe a cada um que está aqui. Oh, glória. Nossos telespectadores que estão na live do TikTok aqui ainda. Deixa eu ver. Nosso irmão Wilton Gonçalves está aqui. Nosso irmão Viral, nossa irmã Maísa. A nossa irmã Luísa está aqui conosco novamente. Nosso irmão Jonas Leal, obrigado, Deus abençoe. Nossa irmã Maria Thiago, a Josefa Freitas, Deus abençoe, irmã. O Senhor está agindo na vida da Josiane, viu? Em nome de Jesus. Silva Regina, Neide Aparecida, Neném, que Deus abençoe. Reginaldo Manfrim, Deus abençoe, meu irmão. Airacy Alves, chega no finalzinho aqui, mas Deus abençoe. A Cíntia Ayala, Érico Souza, Rosa Cícera e o nosso irmão Wagner Careca, que Deus abençoe. Dantas também, boa noite, a paz do Senhor Jesus. Nossa irmã Cássia Alves também, que Deus abençoe a sua vida, minha irmã. O milagre vai acontecer na sua vida em nome de Jesus. Creia que o Senhor vai fazer um milagre, viu? Deus é o Todo-Poderoso, nada é impossível para Ele. A especialidade dEle é o impossível. O que é possível para o homem, a gente faz. Mas a especialidade do nosso Deus é o impossível, viu? Entrega na mão dele. E ele vai fazer tudo na minha e na tua vida. Em nome de Jesus. Você também do aplicativo, que Deus abençoe a cada um de vocês. Obrigado pela participação, obrigado pelo você estar ouvindo, dando espaço do seu momento para estar nos ouvindo aqui nesta noite, louvando a Deus, né? Que ele é digno de todo louvor e de toda glória. Tá bom? Todos tenham uma boa noite. Espero vocês de volta aqui na sexta-feira, a partir das 20 horas, com muito louvor e adoração a Deus. E eu espero você estar aqui comigo mais uma vez, tá bom? Tenham todos uma boa noite, com Deus, na paz do Senhor Jesus. Tchau.

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nome que está acima de todo nome, o maior nome que existe, o maior no céu, o maior na terra, o maior em tudo, é o nosso Deus, Jesus, aquele que faz.

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Aleluia. Ouça, querido. Existe um agir invisível de Deus na tua vida. A gente nem sempre percebe Ele agindo. A gente nem sempre percebe que esse caminho que a gente está é o caminho que Ele tem para mim, para você, para nos moldar, para nos capacitar, para nos estruturar. Bons marinheiros não são formados em águas calmas, queridos. O que Deus está fazendo na tua vida é estruturando você para coisas grandes que Ele tem para a tua vida. A Bíblia fala que aquilo que o olho não viu, o ouvido não ouviu, não chegou ao coração humano, são exatamente essas coisas que Deus tem preparado para aqueles que o amam. Eu e você não podemos nos guiar apenas por aquilo que nós conseguimos ver, porque não é segundo o que eu vejo, não é segundo o que você vê, é segundo o que Ele vê a meu e a teu respeito. Você crê nisso? Vamos louvar o nome do Senhor, vamos adorá-lo aqui nesse lugar, declarando isso para Ele. Ah, eu creio que o Senhor tem um propósito maior na minha vida, meu Deus. Glorifica o nome do Senhor, querido. Aleluia.

aplauda o nome do Senhor Jesus. Ah, glorifica Ele. Junto com seus aplausos, glorifica, exalte o nome do Senhor. Aleluia. Glória a Deus.

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chegarmos à face do nosso Criador. Sabe, a gente canta e a gente não imagina. 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E o seu rosto brilha muito, muito, muito mais do que o sol. Eu não sei se você já tentou olhar para o sol, mas a gente já não consegue. Imagina olhar no rosto do nosso Criador. 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

aleluia, aleluia. Deus te conhece, Deus te conhece. Glorifica a Deus, Ele te conhece, Ele sabe qual é a verdade do teu coração. Ele sabe, aleluia. E a vontade dEle é que você seja reconhecido.

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0: Irmãos, eu perguntei a Jesus: Jesus, por que tu me escolheu? Logo eu, um maconheiro, um cheirador de cocaína, alguém que jogou o nome da família na lama. Eu perguntei: Deus, por que eu? Por que tu me escolheu? E Jesus me respondeu: porque eu escolho as coisas loucas deste mundo para confundir as sábias.
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6: Saudações, meus queridos irmãos, para mais uma edição do Adora Top, com os mais lindos louvores, a mensagem de Deus e, claro, as mais lindas canções através da música, Deus passando a mensagem ao seu coração. É o programa Adora Top com Jonatas Gonçalves, começando na edição de hoje.
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2: É o Adora Top no seu dial com as mais lindas canções gospel do seu artista predileto. Se você ainda não ouviu a sua música aqui, pode ficar tranquilo que pode ser que ela toque no próximo bloco ou ainda dentro da edição do programa de hoje, viu? Se você tá gostando, compartilha para os seus amigos. Tá gostando do programa, manda mensagem aqui na nossa rádio. Você tem o telefone da rádio, entra aqui no site, no aplicativo da rádio, manda tua música, manda teu áudio, mande a sua mensagem aqui na rádio, viu? Muito obrigado pela audiência. Este é o Adora Top com Jonatas Gonçalves, que dá uma rápida paradinha para o intervalo. E a gente volta na sequência com mais músicas.
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2: Programa Dora Top, já estamos de volta. Um lindo dia, uma linda tarde, uma linda noite, uma linda madrugada. Para você que está de rádio ligado, curtindo a edição do Adora Top com Jonatas Gonçalves, tudo de bom para você.
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2: É o Adora Top no seu rádio, fazendo parte do seu dia a dia. Obrigado pelo carinho, pela audiência que a gente sempre cativa e cultiva. O Adora Top já existe há muitos anos e eu fico muito contente pela tua amizade, pela tua audiência. Viu sempre aqui na rádio, neste mesmo horário, com músicas escolhidas a dedo do coração de Deus para a sua vida. É o Adora Top que fica por aqui nesse bloco, mas ó, não saia da sintonia, que depois do intervalo tem muito mais.
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2: Oi, já estamos de volta no Adora Top com o Jonatas Gonçalves e o sucesso da música gospel não para. Tem mais um sucesso chegando.
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2: Ah, eu gosto muito deste sucesso, viu? Mas gosto mais ainda da sua grandiosa companhia aqui na edição do nosso programa. Eu peço para que Deus possa abençoar a sua vida, os seus sonhos, os seus projetos, o seu relacionamento, o seu trabalho, a sua casa. E a gente se encontra na próxima edição do Adora Top com Jonatas Gonçalves e as mais lindas canções gospel aqui na nossa rádio. Tudo de bom para você e até a próxima.
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10: Graça e paz, povo do avivamento! Chegando por aqui mais um.

0: Piseira dessa quinta-feira, isso mesmo, hoje, quinta-feirosa. Esse é mais um dia que o Senhor nos fez, é o dia que o Senhor coloca na agenda como o dia da minha e da sua vitória. E é um prazer poder estar por aqui, abençoando a sua vida. Prazer, sou seu irmão em Cristo, pastor Giovanni Nunes, trazendo mais uma edição do programa Diante do Altar, dessa quinta-feirosa, todo especial pra você. Programa esse repleto, repleto de bênção, de alegria, de felicidade, de coisas de Deus para sua vida. E eu quero já liberar aquela palavra de bênção e dizer que hoje você vai estar abençoado pelas mãos de Deus, que os louvores e a palavra de hoje virão ao seu coração para mudar, transformar e trazer a bênção do Senhor sobre sua vida. Aumenta o volume porque a gente começa agora com uma super sequência de louvores abençoado para abençoar a sua quinta-feira toda especial feita para você. Bora então, aumenta o som porque começa agora mais uma edição do Diante do Altar. Vem comigo!
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1: Que é isso, minha gente? Programação topzera rolando pra você. Esse é o Diante do Altar, trazendo alegria em forma de louvor, em forma de canção pro seu coração. Que sequência maravilhosa que a produção preparou pra você, hein? Ó, tem mais ainda por vir, então fica por aí, que eu já volto já já, trazendo mais alegria, trazendo mais palavras de Deus, coisa boa pro seu coração na programação. Então, ó, sai daí não, sai daí não. Fica por aí, que eu volto já já pra fazer a programação ficar mais animada junto com a sua presença, com a sua audiência. Você tá ouvindo? Diante do Altar, na melhor. Volto já já, fica por aí.
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1: Muito bem, minha gente, estamos de volta logo após o nosso intervalo. Isso mesmo, esse é o Diante do Altar. Sou pastor Giovanni Nunes, de segunda a sexta-feira, fazendo alegria, trazendo a companhia com você nessa programação. Ai, ai, vou nem cantar, senão você vai embora. Mas é um prazer poder ter você aqui. Fica com a gente, tá bom? Porque a gente tá aqui preparando sempre coisas de Deus, coisas boas pro seu coração, porque o nosso prazer é fazer o melhor de Deus pra você. Você é importante pra nós, você é o nosso ouvinte, você é a quem nós trabalhamos pesado pra você ser abençoado. Então, é um prazer poder estar por aqui e quero tocar mais canção pra você. Você tá pronto pra ouvir? Então faz o seguinte, como eu digo sempre, aumenta o volume e vem.
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0: Aplauda o Senhor aí, gente!
1: Diante do altar. Muito bem, gente, estamos de volta com vocês. Agora vamos fazer um rápido intervalo. Voltamos já já com mais de Deus pra sua vida, viu? Que canção maravilhosa essa que tocou pra vocês agora, hein? Música bonita, louvor abençoado, toca aqui na programação Diante do Altar. Já já a gente tem mais Diante do Altar pra você. Fica por aí, sai não, porque o melhor de Deus ainda está por vir. Então já volto já já, 2 minutinhos, volto pra poder abençoar a sua vida. É um break rapidinho, volto já já pra abençoar você.
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1: Diante do altar. Muito bem, estamos de volta depois desse intervalo. Voltamos com Diante do Altar para você, trazendo mais alegria em forma de programa. Para abençoar a sua vida. É uma chuva de bênção no seu rádio, essa programação, viu? Quero dizer para você que você está sendo abençoado e é um prazer para a gente poder estar sendo um canal de bênção na sua vida. Tenho certeza que o programa tem sido bênção para você. De segunda a sexta-feira, estamos aqui nesse horário para abençoar a sua vida. E chega de falar, chega de delonga, porque eu sei que você quer ouvir canção bonita, você quer ouvir louvor, ou quer ouvir louvor abençoado, e então vai rolar agora mais canção bonita. Aumenta o volume por aí, porque vem louvor bonito para você aqui.
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0: No Evangelho segundo escreveu Mateus, no capítulo 6, versículo de número 33, a palavra de Deus diz assim: Mas buscai primeiro o reino de Deus e a sua justiça, e todas as coisas vos serão acrescentadas. Meus amados, eu gosto muito desse texto. Esse texto revela para nós um pouquinho mais do nosso Deus e nos ensina quem é de fato o nosso Deus. O nosso Deus, diferente de muita gente, do que muita gente pensa, o nosso Deus não é Deus de coisas. E muita gente tem procurado Deus por coisas. E muita gente tem querido, tem muita gente querendo nessa terra coisas. Só que a Bíblia vai dizer que quando você ajunta tesouro na terra, a traça corrói, o ferrugem come e o ladrão rouba. Mas você, quando ajunta tesouro no céu, nem a traça, nem a ferrugem, nem o ladrão pode correr, roubar ou comer. O que eu quero dizer para você é o seguinte, bem simples de entender. Eu já falei isso algumas vezes para as minhas ovelhas e quero compartilhar isso com você. Deus é primeiro. Deus é primeiro. Coisas para Deus são nada. Na verdade, tudo que é coisa que você procura é para o homem. É coisa para você. Então, quando você entende essa reflexão, você vai entender que as coisas são sempre secundárias. Seja um carro, uma casa, um relacionamento feliz, um namorado que eu preciso, seja lá qual coisa que você está buscando. Ô pastor, eu queria tanto que Deus abrisse uma porta coisa. Ô pastor, eu queria que tanto Deus fizesse aquela causa na justiça coisa. Ô pastor, eu queria tanto que Deus me desse um namorado coisa. Ô pastor, eu queria tanto que Deus mudasse meu marido coisa. Tudo é coisa, mas uma coisa não é coisa, que é Deus. Deus não é coisa, Deus é tudo. Entende? Deus é tudo. Então, quando você busca Deus de todo o teu coração, de todo o teu entendimento, buscar a Deus é entrar na presença de Deus sem querer nada. Simplesmente servir a Deus, honrar a Deus, ser fiel a Deus, na sua fidelidade de dízimo, entregar as suas ofertas, viver o dia cantando para Ele. Sabe, dizer o quanto Ele é santo, o quanto Ele é poderoso. Isso é buscar a Deus. Sim, dizer: Deus, eu vim aqui nessa... Eu vi uma frase esses dias que diz assim: olha, quando você entra na presença de Deus, você entra na presença de Deus com uma lista de compra, ou você entra na presença de Deus simplesmente para adorar a Ele? Porque tem gente que vê Deus como o gênio da lâmpada, que você esfrega a mão e faz o pedido. Deus não é gênio da lâmpada. Deus é Deus. Primeiro de tudo, Deus, você não precisa esfregar a mão. O que você precisa é prostrar-se, adorar, render-se a Ele. E quando você tiver plena dEle, as demais coisas serão acrescentadas. Então, todas as coisas que você precisa, não digo que seja em lista, não digo que você não mereça, não digo que não é bom. Sim, é bom para a sua vida, mas todas as coisas que você precisa, primeiro você tem que passar pela coisa que você mais precisa, que é Deus. Se entregue para Ele. O que você precisa e não está vindo, talvez é porque você está fazendo o caminho errado. O que você precisa e não está chegando é talvez porque você está fazendo a rota errada. Se entrega para Deus, esquece das coisas e deixa que Ele cuida das demais coisas. O que você precisa se preocupar é o quanto eu estou agradando a Deus, o quanto eu estou na presença de Deus, o quanto eu estou honrando a Deus, o quanto eu estou na vontade de Deus. Quando você se preocupa com isso, aí sim, Deus se preocupa com as demais coisas que você precisa. Seja qualquer que seja, as demais coisas vos serão acrescentadas quando o reino de Deus, a vontade de Deus, for primeira no seu coração. Que Deus te abençoe, seu Gotas da Palavra de Deus. Eu sou pastor Giovanni Nunes. Até a próxima.
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4: Se eu fosse escrever um novo capítulo para o livro de Salmos, ele se chamaria O Cântico da Esperança Restaurada. Seria um salmo para os dias em que o coração se sente cansado, mas ainda pulsa lá no fundo pedindo para acreditar mais uma vez. Deus não parou no amém do Salmo 150. Ele continua escrevendo novas histórias através de cada vida, de cada lágrima, de cada recomeço.

Salmo 150 e 1, o cântico da esperança restaurada. Quando a noite se prolonga e o silêncio pesa sobre mim, lembro-me de que o teu amor não dorme. As lágrimas são sementes, e tu és o Deus que faz florescer até no deserto. O vento sopra onde quer, mas o teu espírito sopra onde preciso. As minhas forças acabam, mas as tuas promessas não têm fim. Ainda que eu ande entre ruínas, tu reconstruirás o que o medo destruiu. Tu me chamaste pelo nome, e o som da tua voz me devolveu a vida. Louvarei ao Senhor, não pelo que vejo, mas pelo que creio, pois a esperança é o teu dom mais silencioso e o mais forte.

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Relâmpago sai do Oriente e se mostra até o Ocidente. Assim há de ser a vinda do noivo para encontrar sua noiva. E a noiva somos nós, lavados pelo sangue do Cordeiro.

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1: Oba, hoje é quinta-feira e tá começando o nosso Gospel Show. Hoje é véspera de sexta, hein? Que top! Tá começando por aqui mais uma edição do nosso Gospel Show pra você, comigo mesmo, seu irmão Alex Gouveia, tá na área trazendo o programa mais gostoso do rádio pra gente adorar a Deus juntinho com os melhores louvores, né? Tudo isso e muita alegria no seu rádio, comigo mesmo, Alex Gouveia, né?

0: E aí, tá curtindo a nossa programação? Já já tem muito mais Gospel Show, não sai daí!
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3: Opa, tô de volta e por aqui continua o nosso Gospel Show. É o show da música de

0: Já já tem mais Gospel Show aqui na sua rádio. Não sai daí que eu volto já.
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0: É o Gospel Show de volta na sua rádio. Aumenta o volume. Tá chegando música

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1: Poxa, acabou o nosso Gospel Show, né? Fazer o quê? Fica triste não, tá? Eu prometo pra você que eu volto amanhã com muito mais, tá? Muita música de qualidade, muita alegria e, é claro, a presença de Deus, né? Tchau, tchau, fiquem todos com Deus e até lá!
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Quinta-feira chegou, mais um fim de semana próximo e nós, com a graça de Deus, com a inspiração divina, com a proteção do nosso Pai, juntos mais uma vez, aqui na sua rádio favorita. É, Estação Louvor está começando. Eu sou o Ronan Oliveira e vim para te acompanhar com muito prazer a partir de agora. Estamos juntos. Juntos é muito melhor.

0: passar na hora do intervalo, mas é sempre muito rápido. É o tempo de você tomar uma aguinha, um cafezinho e a gente já volta com muito mais música e na melhor programação, é claro, né? Não saia daí, eu já volto.
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0: Ah, você sabe que eu não minto pra você, né? Eu falei que seria um intervalo rapidinho pra você não perder tempo. Combinado? Já voltamos com a melhor programação.

0: Pessoal, vou dar uma paradinha na programação, vamos ouvir as mensagens dos nossos parceiros, mas é super rápido e eu já volto com muito mais música. Já já estamos de volta, não saia daí.
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0: Deu tempo de tomar aquela aguinha? Muito bem, já estamos de volta com a nossa programação e eu sei que você vai adorar mais essa parte, com grandes sucessos aqui na sua

quantos foram alcançados pelo sangue de Jesus Cristo. Ele tomou sobre si as nossas enfermidades e as nossas dores levou sobre si. E nós o reputávamos por aflito, ferido de Deus e oprimido, mas ele foi transpassado pelas nossas transgressões e moído pelas nossas iniquidades. O castigo que nos traz a paz estava sobre ele, e pelas suas pisaduras

0: teu sangue, Jesus. É o teu sangue, Jesus.
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0: o nosso encontro de hoje, infelizmente, está terminando. Espero que você tenha gostado. Eu fiquei muito feliz da gente se encontrar mais uma vez aqui na sua rádio. Tá combinado? A gente vai se encontrar de novo. Então, obrigado pela sua companhia, pelo carinho de sempre e pela audiência maravilhosa. Tchau, tchau.
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Isso. Ô, glória. Queres também ser feliz? Aceite.

0: Hallelujah.
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Levante uma mãozinha para cima. Um dia João Batista estava batizando e de repente ele olhou lá atrás e disse: aquele lá

chama entre nós, Senhor. Reacende a tua chama. O fogo sobre o altar continuará ardendo. Vai arder continuamente, porque tem lenha para queimar. Nós queremos queimar.

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ano da morte do rei Uzias, Isaías viu o Senhor assentado em um alto e sublime trono. E os serafins clamavam uns para os outros, e eles diziam: Santo, Santo, Santo é o Senhor dos exércitos, toda a terra está cheia.

Oh, glória a Deus. Se é o Senhor, deixa Ele te tocar. Se é o Senhor, deixa Ele te moldar. Será para o teu crescimento. Oh, aleluia. Bendito é o teu nome, Senhor. Deixa essa canção entrar.

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encontro do noivo. 5 eram loucas e as outras eram prudentes. As 5 não tiveram reserva na sua lamparina, mas aquelas prudentes sim. Talvez você que me ouve está como as loucas, sem reserva nenhuma em sua lamparina.

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0: tua cura, viva o teu milagre. Aplauda mais forte ao Senhor.
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0: 6:08.
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0: presente, Jesus.
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5: 6 horas e 31 minutos.

0: seja o teu nome, Senhor.
1: Se essa salva de palmas é para Jesus, bata porque ele merece.

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0: 6:51.
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1: 7:11.
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Se eu fosse escrever um novo capítulo para o livro de Salmos, ele se chamaria O Cântico da Esperança Restaurada. Seria um salmo para os dias em que o coração se sente cansado, mas ainda pulsa lá no fundo pedindo para acreditar mais uma vez. Deus não parou no amém do Salmo 150. Ele continua escrevendo novas histórias através de cada vida, de cada lágrima, de cada recomeço.

Salmo 150 e 1, o cântico da esperança restaurada. Quando a noite se prolonga e o silêncio pesa sobre mim, lembro-me de que o teu amor não dorme. As lágrimas são sementes e tu és o Deus que faz florescer até no deserto. O vento sopra onde quer, mas o teu espírito sopra onde preciso. As minhas forças acabam, mas as tuas promessas não têm fim. Ainda que eu ande entre ruínas, tu reconstruirás o que o medo destruiu. Tu me chamaste pelo nome, e o som da tua voz me devolveu a vida. Louvarei ao Senhor, não pelo que vejo, mas pelo que creio, pois a esperança é o teu dom mais silencioso e o mais forte.

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1: Isaías teve a experiência de participar de um culto no céu. E quando ele chegou lá, ele viu anjos com

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